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3: Só quem é escolhido aplaude Jesus o mais forte que você puder. Não deixa descer, não, hein? Eita, que lindo! Eita, que coisa boa!

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1: Eu sinto a tua presença nesse lugar, Deus. O Senhor não falha. O Senhor não mente. O Senhor não muda.

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Iniciamos mais um dia de louvor e gratidão, hein? Sejam bem-vindos ao nosso É Para Adorar. Começa agora a nossa jornada de reflexão e renovação espiritual. Prepare-se, hein, para uma conexão aí com a divindade através das músicas que a gente vai tocar aqui para você no seu programa.

0: assim é cada momento aqui no nosso É Para Adorar. Já já a gente volta, hein?
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3: Estamos de volta aqui para mais momento de adoração e comunhão através da música. Prepare-se, gente, para se sentir renovado e inspirado com as próximas seleções que preparamos para você. É

0: Você que tá aí ouvindo, mais um momento de adoração aqui no nosso programa é para adorar. Prepare-se para se conectar com o divino através da música que toca o seu coração, hein? Já já a gente volta, hein?
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0: De volta à nossa programação repleta de louvores que transcendem o tempo. Você está preparado aí para se deixar levar pela poderosa mensagem contida aí em cada melodia?
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Chegamos ao fim de mais um encontro de adoração e louvor. Bom, que as mensagens e os louvores que você ouviu aqui hoje te inspire aí ao longo do seu dia. Obrigado por acompanhar o nosso programa e até o nosso próximo.

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1: É, Senhor.

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Eu me lembro que a gente era menino e cantava esse hino na igreja. Realmente um hino que marcou a nossa história, a nossa vida. Muito especial para nós. Por isso nós convidamos você a cantar com a gente, bem bonito. Se isso não for amor, ninguém amou como ele.

Aleluia. Com muito. Faz a mãozinha lá no alto assim comigo, ó. Vale um glória a Deus aí, meu irmão.

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receba, Deus, como aquela mulher do fluxo de sangue que ousou tocar em tuas vestes, como Zaqueu que ousou subir numa

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1: 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Deus é fiel. 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

coisa boa. Não pense que porque você passa por prova, Jesus não te ama. É bem o contrário disso, viu? A promessa de Deus, acredite.

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3: Bom dia, povo de Deus, a paz do Senhor Jesus. Estou em amores, sexta-feira, dia 5 de junho de 2026. Estou chegando aqui na número 1 do povo de Deus, com o nosso Manhã de Fé. A partir de agora, é o Denise Fernandes comunicando com muito amor, com muita alegria, com muito carinho. Vamos juntos, fazendo o ídolo do Senhor. Bem-vindo, bem-vinda, receba o meu abraço carinhoso em casa ou no trabalho, curtindo aqui a nossa programação. Meu abraço carinhoso para as costureiras, as meninas da revisão, diaristas, dona de casa, motorista de aplicativos, na sintonia do nosso Manhã de Fé. Que Deus abençoe o seu dia. Bom trabalho para você. Bom trabalho, costureiras. Que Deus abençoe. Nossas redes sociais liberadas para você participar. Meu Instagram, Denise Fernandes Locutora. Esse é meu Insta para você seguir a página. Denise Fernandes Locutora. Vamos falar com o Senhor. Pai querido, Pai maravilhoso, aqui estamos na sua presença nessa manhã abençoada, começando mais uma programação. Te agradeço, Senhor, pela noite abençoada que passou. Que tenhamos, Pai amado, Pai querido, um dia abençoado de muita paz, de muitas alegrias. Obrigada por tudo. Abençoe as famílias que estão na sintonia, Pai, essa programação que tem sido um canal de bênção em muitos lares. Fica conosco, Pai querido. Amém e graças a Deus. Aline Barros, esse louvor é lindo demais, vamos matar a saudade. Muito lindo esse louvor, eu ofereço para você com muito carinho. Deus do impossível, ótima manhã.

Muito bem, meus amores, esse é o nosso Manhã de Fé, fechando a nossa primeira sequência. Para quem tá chegando agora, bem-vindo, bem-vinda. Sou Denise Fernandes, segue aqui a nossa programação, nossos contatos liberados para você participar. Obrigada pelo carinho, obrigada pela sintonia. E para você ofereço de coração essa próxima sequência. Aumente o som, no ar o nosso Manhã de Fé. Ótimo dia!

0: Manhã de fé nessa oportunidade maravilhosa concedida pelo Senhor, fechando mais uma lindíssima sequência. Tá na hora do nosso intervalo rapidinho. Eu volto já com muito mais.
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0: Estamos de volta com a nossa programação Manhã de Fé. Bem-vindos. Obrigada pelo carinho, pela sintonia. Eu sou Denise Fernandes. Estou aqui todas as manhãs com muito carinho com a nossa programação Além dos Louvores e, claro, a sua participação através das nossas redes sociais liberadas. Tá na hora, meus amados, dos nossos parabéns. Quero abraçar você que tá de nível hoje. Parabéns, felicidades. Muitos anos de vida, com muita paz, com muita saúde. Que Papai do Céu realize seus sonhos, seus desejos. Que o Senhor cumpra com o desejo do seu coração. Que Deus te cubra de bênçãos e vitórias. Feliz aniversário para você, aniversariante. Eu dedico com muito carinho essa próxima sequência. Ótimo dia!

Muito bem, amores. Seguindo por aqui com o nosso Manhã de Fé, fechando mais uma sequência abençoada. Para quem tá chegando agora, bem-vindo, bem-vinda. Para participar aqui do nosso Manhã de Fé, muito fácil. Nossos contatos liberados. Fique à vontade. E para você, eu ofereço com muito carinho essa próxima sequência musical. Esse é o nosso Manhã de Fé. Ótimo dia.

0: aí, amores, fechando mais uma sequência abençoada, tá na hora do nosso intervalo rapidinho. O nosso Manhã de Fé volta já.
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0: Muito bem, gente amada, gente querida, estou de volta por aqui com o nosso Manhã de Fé, que segue com muita alegria, muito carinho. Obrigada pela sua companhia em casa ou no trabalho, acompanhando a nossa programação. Que Deus abençoe seu dia. Estamos na Alexa, na Smart TV, com os nossos aplicativos. Várias maneiras de você acompanhar a nossa programação. Nossos contatos liberados para você participar. Meu Instagram, Denise Fernandes Locutora. Fica à vontade para seguir a página. Tá chegando o nosso quadro Delícias da Manhã.
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0: 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Delícias da Manhã chegando com mais uma delícia pra você. Bora conferir a receita de hoje, celular pra gravar, papel, caneta na mão. Vamos lá, minha amiga, meu amigo. Muito bem. Receita de torta fria de palmito. Receita de torta fria de palmito é muito gostosa. Fica maravilhosa, maravilhosa, perfeita para o fim de semana, para você que vai receber visita, quer preparar algo diferente. Essa torta fria de palmito é excelente. Vamos lá para os ingredientes dessa delícia. Um pacote de pão de forma sem casca. Uma xícara e meia de palmito picadinho. Uma xícara de cenoura ralada. Uma xícara de milho verde. Uma cebola picada, bem picadinha. Uma colher de sopa de cheiro verde picado. Uma xícara de maionese. uma caixinha de creme de leite, sal a gosto e pimenta do reino a gosto opcional. E a batata palha para finalizar, para decorar o nosso prato. E tomate cereja para decorar, amiga. Bora lá? Vamos preparar essa delícia? Bom, em uma tigela você vai misturar o palmito, a cenoura, a cebola e o cheiro verde. Misture bem esses ingredientes. Acrescente a maionese e o creme de leite. Aí misture bem até formar um recheio cremoso. Você pode também, amiga, para dar um toque especial, adicionar um suco de limão. Vai espremer um limão ali, retira as sementes do limão, né? Um suco de um limão. Um suco de um limão fica muito bom para dar um toque especial. E misture bem. Aí você vai ajustar o sal com a pimenta do reino, caso você queira, e reserve. Agora vamos preparar essa torta fria. Na travessa você vai adicionar uma camada de pão. Uma camada de pão. Você vai fazer uma camada de pão no fundo, tá? Mas retire a casca do pão, só o pão mesmo, retire a casca. Então você vai forrar a sua travessa, né, seu pirex, com uma camada de pão no fundo. Aí você vai cobrir com uma camada generosa do recheio. Repita as camadas até finalizar, terminando com o recheio. Tá? Leva para a geladeira para firmar bem, aproximadamente 2 horas na geladeira. Retire da geladeira, amiga, cubra com maionese, adicione o tomate e também a cereja e a batata palha. E sirva na sequência, amiga, essa torta fria deliciosa de palmito. Essa torta fria recheada de palmito é uma delícia, muito gostosa. Mais uma receitinha gostosa aqui no nosso Manhã de Fé. Chegando mais louvores. Ótimo dia!

Esse é o nosso Manhã de Fé, que segue em grande estilo. Obrigada pelo carinho da audiência. Que Deus abençoe seu dia, que Deus abençoe sua família. Para você participar aqui do nosso Manhã de Fé é muito fácil. Nossos contatos liberados. Meu Instagram, Denise Fernandes Locutora. Chegando mais uma sequência abençoada.

0: Muito bem, meus amores, esse é o nosso Manhã de Fé, fechando mais uma lindíssima sequência. Tá na hora do nosso intervalo rapidinho. Eu volto já com muito mais.
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0: Muito bem, amores, estou de volta com o nosso Manhã de Fé. Que Deus abençoe seu dia, obrigada pela companhia, seguindo aqui com a nossa programação. Bora compartilhar o nosso aplicativo, o nosso site. Você compartilhando estará compartilhando o aplicativo da bênção. Através de você, vidas sendo impactadas. Meu Instagram, Denise Fernandes Locutora, para você participar. Fica à vontade, siga as redes sociais da rádio para você estar sempre bem informado, atualizado com as nossas novidades. Chegando mais uma dica legal para você. Vai preparar aquele pastel gostoso, pastel feito em casa é bom demais, hein? Com massa caseira, muito top. Para sua massa ficar ainda mais gostosa, sua massa caseira ainda ficar mais gostosa e crocante, adicione junto com os ingredientes da massa ali. Juntos com os ingredientes, adicione uma colher de vinagre. A massa vai ficar gostosa, crocante, seu pastel feito em casa, né? Com massa caseira. Mais uma dica legal aqui no nosso Manhã de Fé, que segue com muita alegria, chegando mais louvores. Ótimo dia!
8: Ô Jorge, essa música eu escrevi para quem quiser saber o endereço de Deus. Porque às vezes o desespero é tão profundo que você precisa falar com Deus pessoalmente. É vontade de chegar a Deus, qual que é a rua que o senhor tá? Fala a rua e o número que eu vou para aí.
9: Vou correndo.
8: Vamos correndo. Vamos junto pra lá?
9: Bora, bora.

Manhã de Fé segue aqui em grande estilo. Obrigada pelo carinho da audiência. Em casa, no trabalho, curtindo a nossa programação. Que Deus abençoe seu dia. Você no carro, obrigada pela carona. Para participar aqui do nosso Manhã de Fé, nossos contatos liberados. E para você, ofereço a próxima sequência com muito carinho. Ótima manhã!

0: Aí, meus amores, esse é o nosso Manhã de Fé com essa sequência linda. Fico por aqui, finalizando a nossa programação. Agradeço seu carinho e sua companhia. Te espero amanhã com mais uma edição do nosso Manhã de Fé. Beijos, tchau, tchau, amores.
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Ana subia ao templo todos os anos para adorar ao Senhor. 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
5: Saiba quais superalimentos não podem ficar de fora do seu verão. Manteigas de nutis, as gorduras mono e poliinsaturadas presentes nas nutis têm propriedades anti-inflamatórias, além de fornecerem saciedade, tornando-se uma boa opção para aqueles que praticam atividades físicas ou querem perder gordura, quando consumidas com moderação. As oleaginosas, em geral, também são fontes de vitaminas e minerais antioxidantes, que favorecem a recuperação muscular, diminuindo a quantidade de radicais livres produzidas durante o exercício, além de prevenirem o envelhecimento precoce. Se você for consumir as nutis sob a forma de manteiga, alerta a nutricionista Alessandra Almeida, de preferência a versão caseira, para garantir que a preparação conte apenas com as nutis. É preciso ter atenção na hora da compra, pois além das nutis, esses produtos possuem açúcar e gordura trans, explica. Agora, quando bater aquela vontade de comer um lanchinho à tarde, acrescente a manteiga de nutis na tapioca e no pão sem glúten.
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2: 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Só quem é apaixonado pela presença dele. 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

0: isso aqui merece até. Segura aí, maestro.
1: Coisa
0: merece
1: boa.
0: Até isso aqui, Cláudio. Merece, ó.
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0: Solta a voz.
2: Senhor.
1: Oh, coisa linda.
0: É o instinto da alma.

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5: Mais uma edição aqui do nosso quadro A Hora do Consumidor, nesta quinta-feira, hoje dia 4 de junho de 2026. E a pergunta é do Vinícius de Mossoró, que nós vamos tentar esclarecer, né? O Vinícius comprou uma passagem de ônibus pela internet e a empresa cancelou a viagem sem avisar. E ele pergunta quais são aí os seus direitos, né? Se ele tem direitos. Olha, Vinícius, quando a empresa cancela um serviço contratado, ela deve oferecer alternativas ao consumidor ou devolver os valores pagos, né? E dependendo dos prejuízos causados, também pode haver direito à reparação por danos sofridos, tá certo? Então esperamos aí que a empresa faça isso, né? Mas tem que entrar em contato com a empresa e acionar o PROCON caso essas diretrizes aí não sejam cumpridas, tá bom? Eu sou Kleber Salles e esse foi o nosso quadro A Hora do Consumidor. Daqui a pouco a gente volta.
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7: A lavanda, com o seu aroma calmante e suave, vai muito mais além do que ser somente uma planta perfumada. Ela é um poderoso aliado para nossa mente e corpo. Seu óleo essencial tem propriedades relaxantes, ajudando a reduzir a ansiedade e também o estresse. Um simples difusor com algumas gotas de lavanda no seu ambiente ajuda a criar uma atmosfera tranquila, perfeita para meditar ou descansar. Além disso, a lavanda também melhora a qualidade do sono, facilitando o relaxamento antes de dormir. Além disso, ela também tem ação anti-inflamatória e pode ser usada para aliviar dores musculares e até mesmo picadas de inseto. Para obter seus benefícios, basta utilizar seu óleo essencial, fazer chá ou até mesmo ter um sachêzinho de lavanda no seu travesseiro. Invista nessa planta natural e veja os resultados. 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
12: Muito obrigado, Jesus. Tu és bem-vindo, Senhor, em nossa vida, Pai. Oh, Senhor.

0: som
1: tu e perfeito.
2: Muito obrigado, Jesus, pelo teu

0: essa força.
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2: Eu sinto a tua presença nesse lugar, Deus. O Senhor não falha. O Senhor não mente. O Senhor não muda.

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1: Mas é que o Senhor está aí. Mas hoje o silêncio está tão alto e eu tô quase desistindo.

0: aproxime.
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0: diante de um Deus tão amoroso e bondoso, nosso coração diz obrigado e os nossos lábios ecoam o que o nosso coração está dizendo. Obrigado, Senhor. Obrigado.
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0: Senhor, meu filho. Deus te abençoe.
1: Obrigado.
0: Vai ser grande na terra esse menino. Aleluia. Glória a Deus.

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Quinta-feira chegou, mais um fim de semana próximo e nós, com a graça de Deus, com a inspiração divina, com a proteção do nosso Pai, juntos mais uma vez, aqui na sua rádio favorita. É, Estação Louvor está começando. Eu sou o Ronan Oliveira e vim para te acompanhar com muito prazer a partir de agora. Estamos juntos. Juntos é muito melhor.

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0: Paulo? Tu tá sentindo o que eu tô sentindo, Paulo?
1: Eu tô sentindo uma coisa muito boa aqui, Silas.
0: O chão tremeu, as paredes se moveram. Todos os presos foram soltos.
1: É?
0: Só que tem um problema, Paulo. O imperador da Roma vai nos chamar e vai nos perguntar o que foi que fizemos pra sair daqui.
1: Eu já sei.

A Bíblia diz em Filipenses 2, tendo em vós o mesmo sentimento que houve em Cristo Jesus, pois ele não subjugou o ser igual a Deus, mas antes a si mesmo se humilhou, assumindo a forma de servo e sendo obediente até a morte, e morte de cruz. Pelo que também Deus o exaltou, lhe dando um nome que está acima de todo nome, para que o nome de Jesus se dobre.

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1: 13 horas e 22 minutos.

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1: Olá, gente! Esse é mais um vídeo do canal. E o cover de hoje será da música Respira, do Samuel Mariano. Uma música com uma letra muito forte, que fala muito com a gente. Nos últimos dias, eu creio que todo mundo tem acompanhado as coisas que vêm acontecendo pelo nosso país. E muitas pessoas

pensado em desistir e tirar sua própria vida, deixar de respirar. Não faça isso. Respira. Por mais difícil que seja, nós temos um Deus que tem cuidado de cada detalhe, e que se não fosse Ele, não estaríamos aqui hoje. Então não desista, respira. Que Deus abençoe vocês. Um beijão.

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3: 14 horas e 1 minuto.
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2: 15 horas e 54 minutos.
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2: 17 horas e 2 minutos.

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1: 17 horas e 41 minutos.
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1: 18 horas e 20 minutos.

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0: 19 horas em ponto.
1: Deus está nos chamando nesse tempo para mergulhar em níveis mais profundos. O extraordinário de Deus está disponível. Quantos querem isso? Diga amém!

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É isso aí, João viu, é a promessa de Deus. Em Apocalipse 21, 22 está registrado essa cidade maravilhosa, onde o Senhor já foi nos preparar, né? Que Deus possa estar te abençoando de uma grande forma e que você possa dar ouvido ao que o Espírito fala ao teu coração. Neste momento nós estaremos iniciando mais um culto ao vivo, diretamente da Igreja Reviver em Cristo, onde certamente Deus continuará a falar contigo. Estava falando através dos louvores, vai continuar falando através dos louvores e tem uma palavra especial para falar no teu coração. Fique conosco e participe deste culto maravilhoso e abençoado. Certamente o Senhor há de operar de uma forma poderosa em nome de Jesus. Igreja Reviver em Cristo, que está localizada no bairro São Francisco, na rua Itaberaba, número 618. Que Deus abençoe a sua vida. Fique conosco em nome de Jesus.

Aleluias. Glória a Deus. O Senhor, Ele é bom. O Senhor, Ele é maravilhoso. E este hino falou comigo no decorrer dessa semana toda, a qual, né, os irmãos sabem, toda a igreja sabe que passamos um momento de luto. E a nossa carne, nós somos seres humanos, sentimos a dor da perda, sentimos, choramos, mas nós sabemos que o nosso Deus, Ele é o Deus que consola, é o Deus que conforta. Sabemos que não é fácil, mas o Senhor, Ele está do nosso lado. E este louvor, ele fala exatamente isso, né? Muitas das vezes a nossa alma, ela abate, entristece. Mas fala, por que te abates, ó minha alma? Espera nele, porque ele virá. Então que nós possamos continuar com a certeza e a convicção que mesmo em meio às dificuldades, mesmo em meio às dores, existe um Deus no céu que não esqueceu de mim e que não esqueceu de você. E Ele está no controle de tudo e de todas as coisas. Então que nós continuemos adorando e exaltando o nome do Senhor, porque breve Ele virá. Amém? Abra sua Bíblia comigo no livro de Oséias, capítulo 6. Oséias, capítulo 6.

Aleluias. A partir do versículo 1. Diz assim a palavra do Senhor: vinde e tornemos para o Senhor, porque Ele despedaçou e nos sarará, fez a ferida e a ligará. Depois de 2 dias nos dará a vida, ao terceiro dia nos ressuscitará e viveremos diante dele. Conheçamos e prossigamos em conhecer ao Senhor, porque como conheçamos e prossigamos em conhecer ao Senhor, porque

compreendemos que nada acontece por um acaso. E quando eu meditava nessa passagem, me veio à memória a passagem de Jó. Porque a palavra diz que Jó perdeu tudo, não foi? Mas antes dele perder tudo, Satanás, ele foi aonde primeiro pedir permissão? Então não acontece nada nas nossas vidas que saia do controle de Deus. O Senhor, ele tem o controle de tudo sobre as suas mãos. E nesta noite, essa noite é propícia para mim e para você. Porque aonde o Senhor coloca no coração do servo dele acerca da cura interior, é porque todos nós precisamos ser curados de algo. Todos nós necessitamos da cura que vem dele. E essa cura o pastor não tem para nos dar. Essa cura o irmão não tem para nos dar. Só vem dele. É só dele. Então que nessa noite você possa entregar as suas dores diante do Senhor. Nessa noite você possa abrir o seu coração verdadeiramente e falar com o Senhor aonde dói. O que está doendo, o que está trazendo para você um peso, o que está trazendo um desgaste para você. Porque eu tenho certeza que você sairá daqui diferente. Você sairá daqui leve. O Senhor, ele vai hoje tocar onde dói. Mas é necessário que nós entregamos diante dele aquilo que dói. Coloque sobre o Senhor nessa noite tudo aquilo que você precisa que ele toque. Porque a palavra do Senhor, ela nos mostra tantas coisas, tantos milagres que o Senhor fez no decorrer da sua trajetória. Mas tantas coisas, pastoras, só foi feito porque existiu um coração disposto a receber, um coração precisado, um coração que expôs a sua dor, expôs o seu querer. E com nós, meu amado, não é diferente. O Senhor está pronto para nos abençoar. O Senhor está pronto para nos curar. Mas é necessário que eu e você abra o nosso coração a Ele. É necessário que nós apresentemos a Ele o que queremos. O que queres que eu te faça? Então adore o Senhor nessa noite. Exalte o nome dEle nessa noite, entregando a Ele. Senhor, hoje eu estou desse jeito, Pai, mas eu quero te adorar. Senhor, hoje eu preciso do teu toque. Eu preciso da cura que vem do Senhor. Fale com Ele assim: Deus, olha para mim aqui nessa noite. Porque eu tenho certeza que o Senhor, ele já está presente neste lugar. Amém? Vamos adorar.

0: Essa é uma oportunidade em nome de Jesus.
1: Aleluia, Jesus. Amém, igreja. Glória a Deus. O Senhor está neste lugar, né? Quem crê em nome do Senhor Jesus? Eu quero pedir o nosso maestro hoje fazer um pouquinho diferente. Colocar só um fundo musical, maestro. Aquele fundinho abençoado. E o Renan, vai lá dar para sua esposa lá abençoada hoje, em nome de Jesus. Amém, igreja de Cristo.

Meus. Aleluia. Feche os olhos aí neste momento. Você já pediu ao Senhor para curar, né? Então, Ele vai curar o teu coração aqui nessa noite. Eu não sei como você entrou aqui nessa noite, mas Ele sabe, Ele já te viu. Ele já te enxergou muito além. E Ele sabe do que você precisa aqui nessa noite. Com os olhos fechados, em nome do Senhor Jesus. Senhor meu Deus e meu Pai, louvamos adoramos o teu santo nome, Jesus. Pedimos ao Senhor nessa noite, fala conosco mais uma vez, ó Pai. Fala com a tua igreja mais uma vez, ó Pai. De uma maneira soberana, de uma maneira poderosa. Trazendo, Deus amado, mais uma vez, ó Pai, as nossas vidas, Senhor. Dando entendimento, sabedoria, discernimento, ó Pai. A cada vida, Pai, a cada coração que está aqui nessa noite, ó Pai. Assim eu peço, Senhor, meu Pai amado, nesta hora, fala conosco, meu Pai, aquilo que nós precisamos ouvir aqui nessa noite, em nome do Senhor Jesus. Amém. Amém, igreja. Vamos fazer um pouquinho hoje diferente tudo aqui hoje, né? E Ele faz a maneira dele, né? Feche os teus olhos aí mais uma vez. Aleluias. Vamos prestar atenção só nesse início para a gente não perder aquilo que o Senhor quer falar conosco nessa noite. Tá todo mundo tranquilo aí? Tá dando para ouvir minha voz? Aleluias. Agora aí, com seus olhos fechados. Imagina você agora chegando na tua casa, entrando ali no teu lar. Eu não sei como é na tua casa, mas a minha casa, minha esposa costuma colocar limão dentro da geladeira. Mas se na sua não é assim, imagina você entrando na tua casa agora, pegando aquele limãozinho abençoado, cheio de caldo. Vai até ali a sua pia. Faz aquele cortinho de cruz ali. Pega aquele salzinho abençoado, joga por cima do limão, descasca ele ali, só tira aquela casca ali, joga aquele sal. E agora você vai colocar ele aí na sua boca nessa noite. Coloca aí. Eita glória. Maravilha. Fez aí, irmãos? Eu não sei se alguém aqui no nosso meio criou saliva nos seus lábios. No meu, criou-se um pouquinho. E às vezes criamos algo naquilo que nós nem vemos, em só a nossa mente. O teu corpo fez criar saliva. Coisa que você não está vendo. Te fez criar saliva hoje. Aquilo que você não está pegando, que você não viu, só imaginou. Seu corpo te fez criar saliva. Olha o poder da mente que eu e você temos. O interessante é que a nossa mente, ela não foi criada para felicidade ou para negatividade. Não, a sua mente não foi criada para isso. A tua mente, ela vai criar aquilo que você repete, teu quadro emocional. Se você quer ser feliz, se você quer ser abençoado, se você quer ter pensamentos de bênção, o seu cérebro vai manter isso, olha, funcionando. O seu cérebro não foi criado simplesmente por felicidade ou por negatividade, não. Ele produz aquilo que está dentro de você. E se você também tem palavras negativas, automaticamente
vai produzir no seu cérebro todo dia, toda hora, todo instante. E às vezes o dia a dia, o nosso dia, as coisas nos faz apegar em muitas coisas, irmãos. Mas eu tenho certeza que o Senhor, Ele tem uma palavra para você aqui nessa noite, para falar no teu coração nessa noite. Abra sua Bíblia comigo em Tessalonicenses capítulo 5, versículo de número 19. Deus, Ele é maravilhoso, Ele é fiel, Ele é grandioso, e Ele tem algo para entregar para ti aqui nessa noite. Basta você estiver disposto a ouvir a voz do Senhor. Tessalonicenses capítulo 5, versículo de número 19. 1 Tessalonicenses capítulo de número 5, versículo de número 19. Aleluia. Olha o que diz aqui a palavra do Senhor, olha. Não extingais o Espírito. Não desprezeis as profecias. Examinai todo, retende o bem, abstende-se-vos de todas as aparências do mal, e o mesmo Deus de paz vos santifique em tudo e todo o vosso espírito, e alma e corpo. Sejam plenamente conservados, irrepreensível, para a vinda do nosso Senhor Jesus Cristo. Pode deixar até aí, irmão, em nome do Senhor Jesus. Essa palavra é a palavra-chave para mim e para você aqui nessa noite. Há um conselho de um homem instruído pelo Senhor ao cuidado da nossa, do nosso corpo, da nossa alma e do Espírito. Olha, olha o que diz aqui, olha. O Espírito, alma e corpo sejam plenamente conservados. E a pergunta nessa noite que o Senhor faz para mim e para você aqui nessa noite, que entrou aqui essas portas, esses três componentes meu e seu, como que está aí nessa noite? O meu corpo, a minha alma e o meu espírito. Como que está esses três componentes que nós entramos aqui nessa noite? Como que você entrou aqui essas portas diante de Deus? Porque eu não consigo enxergar. Mas Deus, Ele já te viu antes mesmo de você sair da tua casa para vir aqui nessa noite. E Ele sabe o que eu e que você precisa aqui nessa hora. E eu tenho certeza que Ele vai falar grandemente no teu coração aqui nessa noite, meu irmão. Como que está o teu corpo nessa noite? Como que está a tua alma nessa noite? Muito tempo eu aprendi um evangelho, muitas das vezes, que eu achava que o evangelho tinha que entrar na igreja, o pastor aceitava Jesus, eu vinha para a igreja e Deus ia me honrar de uma maneira sobrenatural, Mateus. Que eu ia ser um cara super próspero, que Deus ia me honrar, que Deus ia derramar bênçãos sobre limites da minha vida, que eu ia ser isso, que eu ia acontecer aquilo, que as coisas iam... Eu tinha uma mentalidade muitas vezes dessa forma, do evangelho de Cristo. Mas quando eu comecei a entender, a ler a Bíblia, Mateus, eu comecei a ver que Jesus, Ele é o caminho, Ele é a vida, Ele é a verdade, irmã Regina. E Ele que nos ensina o caminho, é Ele que me direciona o caminho. Então a vontade tem que ser de quem? Dele. Porque o caminho é de quem? É dele, não é meu. A minha vontade era as coisas que eu imaginava, mas não pode prevalecer a minha vontade. Tem que prevalecer a vontade dele, porque o caminho é dele. Ele é o caminho. E o que acontece com a minha geração hoje? Está andando cansada, sobrecarregada. A minha geração está andando triste, desanimada. A minha geração está andando depressiva. A minha geração está andando, olha, emocionalmente emocionada. Por quê, irmãos? Porque nós estamos andando sobrecarregados.
Porque nós estamos andando cansados, afadigados, igreja. O que eu tenho buscado diante de Deus, meu irmão? Sabe o que você tem buscado nessa noite? Está relacionado aos céus? Deixa eu te dar um exemplo aqui de uma mulher chamada Ana. Ana, há muito tempo ela orava a Deus porque ela queria um filho. Muito tempo Ana buscava, ela procurava de ano em ano. Ela ia, buscava, chorava, colocava diante de Deus. Irmã Regina intercedia por aquele filho, ela queria da forma dela, ela queria, Valdeci, do jeito dela, Valdeci, né? Falei com você que não esqueceu. Ela queria do jeito dela, da vontade dela, do momento dela. De ano em ano, Ana ia no templo, ela ia adorar o Senhor, irmão Jonathan, buscar a tua bênção, o teu milagre. Mas quando Ana entendeu, o missionário, que, peraí, será que Deus está participando do meu sonho? Será que o meu sonho está sendo só pensando em mim? Creio que a cada vez que Ana ia no templo, ela conseguia ver algo diferente. Espera aí. A oração dela começou a mudar, Mateus. Deus, eu quero um varão, um homem, Pai. Olha para tua filha, olha para tua serva. Lembra-te de mim. Se o Senhor me abençoar, Pai, eu vou entregar ele. Depois que ele estiver desmamado, eu vou lá e vou entregar a ele. O sonho de Ana já não começou a ser mais o sonho dela, mas começou a ser o sonho de Deus. Já não passou mais a ser só ela, mas ela começou a sonhar aquilo que Deus também queria: levantar um homem, um profeta, um juiz naquela época. Quantas pessoas que entraram aqui nessa noite, às vezes carregando algo, está carregando, mas eu quero te pedir, perguntar uma coisa nessa noite para a sua vida. Isso que você está carregando, Deus está sonhando com este sonho. Será que isso que você está tanto sonhando, almejando, está desistindo, já está... Será que Deus está nesse negócio na tua vida? Pastora, depois sua volta aqui, abre para mim lá em Provérbios 14, número de versículo 12. Provérbios 14, 12. Somente um versículo. Provérbios 14, 12. Há caminhos que ao homem parece direito, mas o fim deles são os caminhos da morte.

Meu Deus. Mateus capítulo 7, versículo de número 7. Pedi e dar-se-vos-ai. Buscai e encontrarei. Batei e abri-se-vos-á. Porque aquele que pede, e é o que busca, e é o que bate, quantas vezes eu já preguei essa palavra, quantas vezes eu já trouxe ilustração dessa palavra, e o quanto eu fui terreno nela. Quantas vezes eu já disse para você, meu irmão, pede, busca, bate, que a porta vai se abrir. Não desiste não, olha, não desiste da sua bênção, não desiste do seu milagre. Aí, pede, vai lá, busca, bate, meu irmão. Mas o quanto que nós somos materialistas. O quanto que eu e você, nós somos enraizados neste lugar, meu irmão. Se eu não me engano, abre o 13 para mim, pastor. 7, 13. Aí, Gui. Entrai pela porta... Porque larga é a porta, espaçoso o caminho que conduz a, e muitos são os que entram por ela. A porta é estreita, meu irmão. Hã? Mauro que é bom nessas coisas, né? Pastor Mauro. A porta é estreita, igreja. Nós não vamos levar nada. Essa porta você não vai conseguir passar com a sua mala. Você não vai conseguir passar com o teu carro. Você não vai conseguir passar, meu irmão, com seus bens. Quantas são as pessoas que estão com o seu coração entristecido por algo que não está alinhado com os propósitos de Deus? E isso está te trazendo cansaço, fadiga, estresse, desânimo. Está valendo a pena, meu irmão? Está valendo a pena você bater tanto?

todo aquele que bate, todo aquele que bate, a porta se abre. Todo aquele que pede, recebe. Todo aquele que busca, encontra. E ao que bate, a porta vai se abrir. Existem duas portas aqui nessa noite. E o Senhor, Ele quer alinhar os seus pensamentos com o dEle aqui nessa noite. E te dizer nessa noite: está valendo a pena? Isso que está te trazendo tanto transtorno, está alinhado aos céus? Isso que está te trazendo tanta tristeza, está alinhado com Deus? Se tiver, continue pedindo, continue buscando, continue batendo, que a porta vai se abrir. Mas se não tiver nada a ver com as coisas do céu, não compensa você pagar um preço, chorar. Não compensa você, olha, pagar um preço de desanimar, não. Não compensa você pagar um preço de entristecer a tua alma, não. Não compensa você desanimar, não, meu irmão. Porque aquilo que Deus tem para você é muito maior do que isso. Aquilo que Deus, Ele preparou para mim e para você é muito maior do que essas coisas que estão entristecendo o teu coração aqui nessa noite.

Meu irmão. Ah, igreja. Alinha os propósitos com Deus aqui nessa noite. Alinha os teus propósitos com Ele aqui nessa noite. Ele mesmo disse, olha, o meu jugo é tão suave. O meu fardo é tão leve. Quantas são as pessoas que estão perecendo, meu irmão, olha. Estão morrendo, estão parando a sua caminhada. Por que quer levar tanta coisa, pastora? Quer passar na porta com tanta coisa, meu irmão? Quer carregar tanta coisa e está parando o teu evangelho, está parando o teu chamado. A nossa fé em Cristo, meu irmão, ela tem que ser salvífera, não sei se tem essa palavra. Jesus vem nos mostrar outro caminho. Nós não fazemos parte mais, meu irmão, desse mundo, não. A igreja está aqui, mas quem está aqui pregando, mencionando e falando, está pregando de um outro lugar, meu irmão, preparado para mim e para você. Estamos querendo trazer para você, através do Senhor nessa noite. Nós na contramão do mundo. A cada dia que nós olhamos para o mundo, nós vemos, olha isso, aquilo outro, que está acontecendo isso, que você pode ser reconhecido por isso, que você vai receber isso, que basta você só comprar aí, eu não sei, não entende jogo, que você, meu irmão, não. Quer dizer para você que nessa noite existe um Deus aqui nessa noite, quer te dar algo muito maior do que isso aqui nessa noite. Ele quer te dar salvação aqui nessa noite. Ele quer tirar esse fardo, esse peso. Ele quer tirar esse peso, esse fardo que nós carregamos, olha, e colocar o fardo dele, que é levinho. Toda vez que eu faço, dá errado. Pode ter certeza disso, meu irmão. Aleluia. Eu, Marco Túlio, eu sou a razão do meu erro.

0: Repete comigo aqui nessa noite. Eu, Marco Túlio, eita mãe, só colocou o nome demais de Marco Túlio, mãe. Eu, Marco Túlio, vai. Eu vou falar meu nome, você vai falar o seu. Eu, Marco Túlio, sou a razão do meu erro. Mas Deus é a razão dos meus acertos. Não quero conduzir minha vida não, Senhor. Se eu for conduzir minha vida, Deus, eu vou errar novamente, mas não. Conduza a minha vida, Senhor. Conduz, Senhor, os meus pensamentos. Às vezes os caminhos que eu vejo lá como profeta, parece que é bom os meus olhos. Mas Deus, eu não quero ser conduzido por mim não, eu quero ser conduzido pelo Senhor. Conduz a minha vida, conduz o meu coração. Se for pelo reino do Senhor, Pai, olha, eu vou pedir, eu vou buscar, eu vou bater, Pai, eu vou chorar pelo teu reino. Se for por isso, eu vou fazer tudo isso, Pai. Agora, se não for, Pai, não vale a pena. Os heróis da fé. Hebreus capítulo de número 11. Hebreus capítulo 11. Tudo que Deus faz dá certo, meu irmão. Tudo que Ele faz dá certo. Eu quero pedir um irmão abençoado, ter uma leitura boa aí, porque a minha leitura hoje não está legal não. Nós vamos ler o capítulo de número 11, está cedo ainda, viu? 8:53. Só para a gente entender um pouquinho, quem tem leitura boa aqui nessa noite? Pastor Claudinei, vai ler para nós? Quem tem a leitura boa, irmão, antes? Lê para nós o capítulo 11 todo.
1: Ora, a fé é o firme fundamento das coisas que se esperam e a prova das coisas que se não veem. Porque por ela os antigos alcançaram testemunho. Pela fé, entendemos que os mundos, pela palavra de Deus, foram criados, de maneira que aquilo que se vê não foi feito do que é aparente. Pela fé, Abel ofereceu a Deus maior sacrifício do que Caim, pelo qual alcançou o testemunho de que era justo, dando Deus testemunho dos seus dons, e por era justo, dando Deus testemunho dos seus dons, e por ela

0: a Deus. Ora, sem fé é impossível agradar-lhe, porque é necessário que aquele que se aproxima de Deus creia que ele existe e que é galardoador dos que o buscam. Pela fé, Noé, divinamente avisado das coisas que ainda não se viam, temeu e, para a salvação da sua família, preparou a arca, pelo qual condenou o mundo e foi feito herdeiro da justiça, que é segundo a fé. Pela fé, Abraão, sendo chamado, obedeceu, indo para um lugar que havia de receber por herança, e saiu, sem saber para onde ia. Pela fé, habitou na terra da promessa, como em terra alheia, morando em cabanas com Isaque e Jacó, herdeiros com ele da mesma promessa. Porque esperava a cidade que tem fundamentos, da qual o artífice e construtor é Deus. Pela fé, também a mesma Sara recebeu a virtude de conceber e deu à luz já fora da idade, porquanto teve por fiel aquele que lhe tinha prometido. Pelo que também de um, e esse já amortecido, descenderam tantos em multidão como as estrelas do céu e como a areia inumerável que está na praia do mar. Todos estes morreram na fé, sem terem recebido as promessas, mas vendo-as de longe e crendo nelas e abraçando-as, confessaram que eram estrangeiros e peregrinos na terra. Peregrinos. Porque os que isso dizem claramente mostram que buscam uma pátria. E se, na verdade, se lembrassem daquela de onde haviam saído, teriam oportunidade de tornar. Mas agora desejam uma melhor, isto é, a celestial. Pelo que também Deus não se envergonha deles de se chamar seu Deus, porque já lhes preparou uma cidade. Pela fé, ofereceu Abraão a Isaque, quando foi provado. Sim, aquele que receber as promessas ofereceu o seu unigênito. Sendo-lhe dito, em Isaque será chamada a tua descendência. Considerou que Deus era poderoso para até dos mortos o ressuscitar. E daí também, em figura, ele o recobrou. Pela fé, Isaque abençoou Jacó e Esaú no tocante às coisas futuras. Pela fé, Jacó, próximo da morte, abençoou cada um dos seus filhos de José e adorou encostado à ponta do seu bordão. Pela fé, José, próximo da morte, fez menção da saída dos filhos de Israel e deu ordem acerca dos seus ossos. Pela fé, Moisés, já nascido, foi escondido 3 meses por seus pais, porque viram que era um menino formoso e não temeram o mandamento do rei. Pela fé, Moisés, sendo já grande, recusou ser chamado filho da filha de Faraó.
1: Uma coisa que às vezes não passa na minha cabeça é porque às vezes a gente não tem dimensão como era o Egito naquela época, né? Hein, irmão Jonathan? Moisés era como se fosse o filho, pastor. Tava no teto máximo. Tinha tudo, meu irmão. Abriu mão de tudo. Ainda guerrear ainda com um exército ainda que ele já conhecia, que era um exército poderoso. Naquela época, meu irmão, o Egito. Mas mesmo assim, pela fé, já sendo grande, recusou ser chamado filho da filha de Faraó. Pode continuar, varão.
0: Escolhendo antes ser maltratado com o povo de

0: Deus do que por um pouco de tempo ter o gozo do pecado, tendo por maiores riquezas o vitupério de Cristo do que os tesouros do Egito, porque tinha em vista a recompensa. Aleluia, Jesus.
1: Volta de novo aí, irmão.
0: Aleluia.
1: Volta de novo aí. Tendo por maiores riquezas... Pode ir, irmão. Vai lá.
0: Tendo por maiores riquezas o vitupério de Cristo do que os tesouros do Egito, porque tinha em vista a recompensa. Pela fé, deixou o Egito, não temendo a ira do rei, porque ficou firme como vendo o invisível. Pela fé, celebrou a Páscoa e a aspersão do sangue, para que o destruidor dos primogênitos lhes não tocasse. Pela fé, passaram o mar vermelho como por terra seca, o que intentando os egípcios se afogaram. Pela fé, caíram os muros de Jericó, sendo rodeados durante 7 dias. Pela fé, Raabe, a meretriz, não pereceu com os incrédulos, acolhendo em paz os espias. O que mais direi? Faltar-me-ia o tempo contando de Gideão, e de Baraque, e de Sansão, e de Jefté, e de Davi, e de Samuel, e dos profetas.
1: Olha aí, que...
0: os quais, pela fé, venceram reinos, praticaram a justiça, alcançaram promessas, fecharam as bocas dos leões, apagaram a força do fogo, escamparam do fio da espada, da fraqueza tiraram forças, na batalha se esforçaram, puseram em fúgida os exércitos dos estranhos. As mulheres receberam, pela ressurreição, os seus mortos. Uns foram torturados, não aceitando o seu livramento, para alcançarem uma melhor ressurreição. E outros experimentaram escárnios e açoites, e até cadeias e prisões. Foram apedrejados, cerrados, tentados, mortos a fio de espada. Andaram vestidos de peles de ovelhas e de cabras, desamparados, aflitos e maltratados. Homens dos quais o mundo não era digno, errante pelos desertos e montes e pelas covas e cavernas da terra.
1: Só mais um minuto aqui, irmãos. Homens dos quais o mundo não era
0: digno.
1: O mundo não merecia esses homens, não, pastor? Por quê? E eles eram errantes
0: pelos desertos
1: e montes e pelas covas e cavernas da terra. Então, o mundo não era digno de receber aqueles homens. Está acabando já.
0: E todos estes, tendo tido testemunho pela fé, não alcançaram a promessa, provendo Deus alguma coisa melhor a nosso respeito, para que eles, sem nós, não fossem aperfeiçoados.
1: Meu Deus.
0: Aleluia.
1: Meu Deus. Volta só mais um aí, pastor. Então, todos estes, tendo tido testemunho pela fé, não alcançaram a promessa.
0: Aleluia.
1: Tá vendo que o que Deus tem para nós é muito mais infinitamente do que as coisas aqui?
0: Aleluia.
1: Nessa terra? Vai valer a pena ainda? Não sei como está teu coração hoje. Não sei como você entrou aqui hoje. Não sei como é que está a tua mente, o teu coração. Não sei o teu corpo, a tua alma. Eu não sei. O teu espírito. Qual o preço que você está pagando tanto? Ah, presbítero agora, então quer dizer que não posso ter meu irmão.